0: pensa na última fruta ou legume que comeste. Soube-te bem? Agora pensa na história desse alimento até chegar à tua boca. Estava cozinhado? Quem é que o preparou? E onde foste buscá-lo? De todos os alimentos que lá estavam, por que escolheste esse em particular? E antes disso, como é que o conseguiste? Compraste-o tu ou alguém comprou para ti? Vamos ao local onde o alimento foi comprado. Que sítio é esse? Uma grande superfície? Uma mercearia de bairro? O mercado da cidade? Uma cooperativa ou grupo de consumo? Pensa na pessoa que te vendeu o alimento. Sabes dizer o nome dela? E trabalha com quem? Como se sentem a trabalhar aí? Agora visualiza o percurso do alimento até chegar onde o compraste. Consegues localizar a origem no mapa da tua cidade, da tua região, do teu país ou precisas de um mapa mundo?
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